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1: De mãos dadas com a Liga Portuguesa contra o Cancro.
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1: As voluntárias do grupo de mãos dadas do Banco Local de Voluntariado de Vila Nova Cerveira dedicaram tempo, cuidado e muito carinho à confecção de lenços cor de rosa. O total da receita reverte na íntegra para a Liga Portuguesa contra o Cancro, núcleo regional do Norte, apoiando o trabalho essencial desenvolvido junto de doentes, famílias e na promoção de prevenção e do diagnóstico precoce. Organização, parceria Banco Local de Voluntariado de Nova Cerveira, através do grupo de mãos dadas e farmácia Nova Cerveira, enquadrando o movimento Outubro em Flor. Apoio de sentido prismático, pintor Henrique Duval e de vários parceiros e cidadãos que de forma generosa e muitas vezes anónima se juntaram a este movimento. Além da venda dos lenços, a campanha inclui sessões de sensibilização sobre a importância da prevenção, do diagnóstico precoce e da adoção de estilos de vida saudáveis, reforçando a mensagem do Outubro em Flor. Venda ao público de lenços cor-de-rosa 5€, farmácia Nova Cerveira, vista a causa, apoio à prevenção. A Unidade de Saúde Familiar, o SF Val do Âncora, Conselho de Caminha, regressou na passada terça-feira às instalações originais, depois de, em agosto, uma inundação no imóvel que continua em obras obrigar à transferência provisória, informou fonte oficial. Em declarações à Lusa, esta fonte da Unidade Local de Saúde do Alto Minho explicou que a atividade assistencial já regressou ao edifício de onde teve de sair a 25 de agosto devido a uma inundação. A requalificação do centro de saúde em cerca de 4 décadas representa um investimento total de aproximadamente 700 mil euros. Valença Salva Vidas vence o Orçamento Participativo Jovem de Valença. O projeto Valença Salva Vidas foi o vencedor da edição deste ano do Orçamento Participativo Jovem de Valença após um período de votação. A proposta prevê a instalação estratégica de desfibriladores automáticos externos na via pública, complementada pela criação de uma rede municipal de apoio à primeira resposta em situações de emergência. Através de uma plataforma, o projeto pretende facilitar a localização dos equipamentos e mobilizar, em caso de emergência, socorristas certificados que se encontrem nas proximidades. A iniciativa contempla ainda ações de sensibilização e formação em suporte básico de vida e utilização de desfibriladores automáticos externos, contribuindo para uma comunidade mais preparada e capaz de responder nos primeiros minutos de uma situação de emergência. Valença Salva Vidas afirma-se assim como um projeto que coloca a segurança, a prevenção e a participação dos jovens ao serviço da população. Asta pública para alienação do ferryboat de Santa Rita de Cássia em Caminha. O município de Caminha tem a decorrer uma asta pública para alienação a título oneroso do ferryboat de Santa Rita de Cássia. A embarcação em fim de vida, atualmente localizada nos estaleiros de Aguarda, na Galiza. As propostas podem ser apresentadas até 27 de outubro. Os interessados poderão consultar o programa de procedimento e o caderno de encargos na página oficial do município de Caminha, nos serviços de atendimento da Câmara Municipal, no Centro Coordenador de Transportes de Vila Praia de Âncora e na plataforma base.gov.pt. Mais informações disponíveis no site do município. Agora a fechar. Hoje trago um fecho diferente. Estamos no Outubro Rosa. Durante todo o mês de outubro, a Clínica Renascer, criada no Alto Minho e com unidades em Valença e Viana do Castelo, oferece momentos de cuidado totalmente gratuitos a mulheres que estejam em fase pré-tratamento durante ou após um processo oncológico, assim como a quem apresente o rastreio do cancro da mama em dia. A iniciativa nasce de uma posição clara da clínica. O Outubro Rosa não deve ser transformado numa oportunidade comercial. No mês em que muitas marcas associam o tema a campanhas promocionais e vendas, a Clínica Renascer escolheu seguir outro caminho: cuidar sem vender. Para Ângela Oliveira, CEO da Clínica Renascer, este mês deve servir para falar de prevenção, saúde, bem-estar e apoio real às mulheres, não pretendendo usar uma causa tão sensível para vender tratamentos. Pretende sim devolver cuidado. A ação decorre durante todo o mês de outubro nas duas unidades e pretende reforçar uma mensagem simples: cuidar da saúde deve estar sempre acima de qualquer campanha comercial. Bom, eu fico por aqui, desejo-lhe um ótimo domingo, volto em próximas edições.
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0: O tema desta semana é...
2: Qual é a sua opinião sobre a realização da feira mensal na freguesia de Sapardos e o que traz de positivo para a freguesia?
3: Eu acho que traz coisas boas porque temos mais contacto com mais pessoas fora da aldeia. Embora não ganhamos muito, mas é sempre bem-vindo.
4: Eu é a primeira vez que estou a participar, mas acho que é um evento que realmente pode chamar bastantes pessoas para virem também conhecer os produtos da região, não é? E é uma maneira também das pessoas da terra também darem um bocadinho a conhecer os produtos que têm e ter um bocadinho mais de visibilidade e atrair também pessoal. É um sítio de convívio para as pessoas também estarem um bocado a conviver umas com as outras, não só as da terra, mas também chamar pessoas de fora. E acho que sim, que é uma iniciativa muito boa que deve ser para continuar.
3: Foi ótimo para trazer mais pessoas e ter um convívio muito bom aqui na freguesia de Sapardos. Foi muito bom mesmo. Mesmo uma vez por mês é maravilhoso. É maravilhoso.
5: Não, é uma feira que gosto muito de ir, no primeiro domingo de cada mês, e tem um bocadinho de tudo. Por acaso, essa daqui da beira eu gosto muito de ficar.
6: Qual é a sua opinião sobre a iniciativa da realização da feira uma vez por mês aqui em Sapardos e o que é que traz para a freguesia?
7: A minha opinião é ótima, estou contente, só tenho pena que não venham mais feirantes, ou seja, abrimos as portas ao concelho para virem mais gente. Estão a vir, mas muito menos do que aquilo que a gente esperava.
8: É bom para a freguesia e para todas as pessoas que venham de outras também,
9: de fora
8: que venham visitar e até agora parece que isto podem trazer também, vir outras pessoas para vir do concelho, pôr aqui também coisas para a feirinha. Até agora é só aqui, mesmo daqui da freguesia. Agora penso que já deram autorização para pôr e vir as outras freguesias do concelho para... É bom, não é? É bom virem e ter mais gente e tudo, não é?
10: Acho que a feira é muito importante porque dá a conhecer o nome da freguesia e o que temos de bom e o que colhemos e produzimos aqui localmente, e faz com que também seja um centro de convívio pelo menos uma vez por mês, porque estamos todos juntos aqui e as pessoas, algumas aguardam este dia para estar aqui o dia inteiro connosco.
11: Acho fantástico que se consiga realizar isto. Isto é uma aldeia pequenina e faz com que as pessoas convivam, que haja movimento aqui dos produtos locais, que a gente conheça. É fantástico, é um convívio muito bom e é muito agradável e quem organiza tem uma imaginação tremenda, porque todos os meses há coisas diferentes e é mesmo muito interessante.
12: Ora bem, estes produtos locais podem parecer em pouca quantidade, mas têm condão de serem fruto do saber de quem os faz na terra onde são feitos e vendidos, e por certo onde ser consumidos. Portanto, isto parece uma coisa sem importância, mas não é. Às vezes estas microfeirinhas têm a importância de trazer as pessoas às terras e principalmente que as pessoas levem para fora aquilo que aqui se produz, como vemos, pelo que sentimos, até pelos cheiros, é de primeira qualidade.
13: Exatamente, isto é aquilo que a terra dá, é a tradição. São produtos genuínos, cada terra. É bom que as pessoas visitem, é bom que as pessoas mantenham e que os novos vejam estas tradições e as mantenham e preservem.
14: Não somos de cá. Antes de começar, mas eu passo sempre ali pela estrada e já tinha reparado naquele cartaz, está chamativo. Então hoje passámos, coincidência, era domingo, viemos aqui visitar, porque acho que é importante haver estas feirinhas para unir a população, não deixar morrer esta coisa e está gira, a decoração, nunca tinha vindo. E está um ambiente bonito e agradável. E a possibilidade até de poder almoçar aí também é uma mais-valia.
15: Eu acho que esta feira é muito produtiva, tanto para a freguesia como para a comissão de festas, uma vez que traz gente de fora, toda a gente convive uns com os outros. Acho uma iniciativa muito, muito importante, pronto, aqui, e traz alegria, traz o convívio que cada vez é mais importante para todos, e é isso.
16: Isto é uma iniciativa que nós tomámos no ano passado porque não havia comissão que assumisse para fazer as festas em honra da Senhora de Fátima. O pessoal juntou-se e decidiu abrir o bar. Pronto, é uma angariação de fundos. Este ano não havia mordomos, houve um grupo de mulheres, 11 mulheres, que nos juntámos. E isto é bom, o bar, porque ajuda-nos a angariar, como disse, fundos, não é? É bom, além disso... Traz o convívio para as populações, ajuda a unir as pessoas do concelho, que muitas vezes, mesmo nestes meios pequenos, né, acabam por não sair de casa. Se não for isto, é o motivo que os traz cá. É sempre muito bom para isto.
0: Reportagem de José Gomes.
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Ovatos, muito bom dia, bem-vindos à Rádio Cultural de Sobeira. Ficar agora com este programa, amanhã este domingo, um espaço de Rua Viana, consiga também perto do meio-dia. Trago-lhe algumas boas sugestões, entre as quais destaco a música para a segunda parte e a presença habitual dos nossos convidados. Hoje vamos ao encontro do fado com a fadista Joana Santos. Bons momentos para serem vividos aqui na Cultural de Cerveira. E naturalmente também você é escuta nesta rádio. Espero que desfrute uma boa manhã na frequência de 93.6, a sua rádio preferida. Bom dia, bom fim de semana.

E foi assim que começámos, musicalmente, com a voz de Julieta Venegas. Primeiros minutos destas manhãs de domingo, aqui na Cultural Tervera, quando passam 9 minutos das 10. Será um domingo com período de céu muito nublado, principalmente na zona norte do país. Haverá também a possibilidade de algum chuvisco no litoral norte e centro. O vento, por sua vez, será fraco a moderado. Durante a manhã, também a possibilidade de alguma neblina ou nevoeiro. A temperatura máxima também desce um pouco. Aqui em Cerveira, os valores não deverão passar dos 21 graus. É o outono e suas características próprias da estação, num cenário quase sempre de definição e poucas certezas como o tempo se apresenta. Sendo assim, tenha um bom domingo na companhia desta Rádio Cultural Cerveira. Bom dia.

Continuação de muito bom dia, estamos já com 18 minutos depois das 10, são as manhãs de domingo. Romeu Viana aqui na Cultural de Cerveira, para si que nos escuta, votos de um bom fim de semana. Obrigado por estar em sintonia com esta rádio.

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continuação do Muito Bom Dia com a Rádio Cultural de Cervera. Vamos agora conhecer alguns dos títulos dos jornais deste domingo. O JN traz na primeira página, e passo a citar, traficantes arrendam casas na praia para controlar descargas. Moradores denunciam uso de lanternas laser apontadas à água em Vila do Bispo. Redes de droga têm mais armas e estão mais violentas, afirma o diretor da DIAP de Faro. O Correio da Manhã e mais uma greve contra o escalar e subida de preços de bens essenciais. Milhares de pessoas saem à rua e exigem respostas à subida geral dos preços. Agora do Porto, o Porto vence na Madeira, vitória por 2-1 frente ao Marítimo, com os 3 pontos garantidos ao Caio do Pano e mais uma vitória importante do clube da Invicta, que já vai na 8ª consecutiva e líder isolado da Liga. Linha da frente, diz a bola, Porto obtém preciosa vitória com golaço do polaco Oscar. Benfica entra hoje em campo, de fronte à Vitória de Guimarães, a partir das 6 da tarde na Luz. Sporting já havia ganho na sexta-feira em Braga por 3-1, depois de uma bela exibição. O Record também destaca a vitória do Porto na Madeira, centímetro a campeão, é o título deste diário, referente ao golo da vitória dos campeões nacionais, com a validação apenas 1 centímetro do fora de jogo, mas que valeu o triunfo. Finalmente o jogo, também na linha do sucesso dos portistas, gênio na Madeira, grande golo de Piatosic, carimba reviravolta do Dragão. Foram assim alguns destaques que apresentam os jornais neste domingo e já nas bancas. Estamos a chegar às 10h30 da manhã, para si que nos escuta, votos muito bom dia, recordo que vou estar consigo até bem perto das 12 e a segunda parte, como acontece habitualmente, é a presença dos nossos convidados musicais e hoje vamos de novo ao encontro do fado. Joana Santos é a nossa convidada com bonitos temas, bonitos fatos e também o toque excelente da guitarra portuguesa com esta nossa convidada. Por isso, aproveite e desfrute de uma manhã de domingo agradável aqui na frequência da sua rádio.

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E já estamos a 15 minutos das 11, caminhamos para o final desta primeira parte, mas recordo que ainda vou estar consigo mais uma hora, também perto das 12, aqui na Cultural Cerveira, nestas manhãs de domingo, um programa de Rima Viana, onde teremos convidados para a segunda parte e vamos ao encontro de fado. Por isso, aproveite, desfrute esta manhã agradável, embora nublada aqui na Cultural Cerveira. Bom dia, bom fim de semana.

Estamos apenas a 2 minutos das 11, por isso chegamos bem perto das 11 para nos despedirmos por breves momentos. Vem aí a hora certa e nós voltamos para a segunda parte a partir das 11, já na presença dos nossos convidados musicais. Hoje vamos de novo ao Encontro do Fado. Joana Santos é a nossa convidada aqui na Cultural de Cerveira para um resto de manhã agradável nesta companhia. Por isso, aproveite, fique bem, bom dia.

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Ora, cá estamos de regresso para a segunda parte deste programa. Vou estar consigo até bem perto do meio-dia, onde daqui a pouco vamos ter convidados musicais, é o Fado e a voz de Joana Santos. Por isso, aproveite este resto de manhã na companhia da sua rádio.

0: Vamos hoje ao encontro do fado. É a nossa convidada Joana Santos, excelente revelação e já uma certeza no fado e talento da guitarra portuguesa. Bem-vinda, Joana, bom dia, obrigado pela oportunidade de dar esta rádio.
1: Bom dia, obrigada eu pelo convite.
2: A Joana canta o fado e toca guitarra em simultâneo. Eu diria, coisa rara, mas reveladora de muito talento e extrema dedicação, certo, Joana?
1: Sim, é verdade, é um trabalho que já tem alguns anos e que tem vindo a progredir. Eu comecei inicialmente pelo canto e depois juntei a guitarra portuguesa quando entrei no conservatório. E desde aí que não larguei nenhum nem outro.
2: Portanto, tudo isto não foi obra do acaso, porque iniciou, como disse muito bem a Joana, este seu complemento nos estudos musicais a partir dos 9 anos de idade, precisamente na guitarra portuguesa, prosseguiu a sua formação na Escola Superior de Artes Aplicadas em Castelo Branco e foi assim construindo toda esta paixão pela música.
1: Sim, é verdade, isto já veio desde muito nova. E lá está, achei que seria um complemento bom de cantar fado e de tocar guitarra portuguesa. Eu sabia que não era muito comum e sabia perfeitamente que ia ser difícil, porque ambas as coisas são muito difíceis, quanto mais juntá-las. Mas tenho tentado juntar as duas, que acabaram por se tornar as duas as minhas paixões.
2: E uma coisa, Joana, como é que nasceu também essa inclinação pelo fado?
1: Olha, foi muito natural. Isto a minha mãe ouvia a Marisa, a Ana Moura, um bocadinho da Mália, mas não, ela não era grande amante de fado. Ela cantorolava à chuva, que nem sequer, do Jorge Fernandes, que nem sequer é um fado de canção, digamos assim. E eu comecei a cantar num concurso de talentos da escola, daqueles da primária, pronto, que aparece, põe os miúdos a subir ao palco. E pronto, e nem comecei a cantar com fado, comecei a cantar músicas do André Sardé, do Rui Veloso, e houve uma oportunidade que foi cantar a Canção do Mar, de Dulce Pontes, e eu fiquei fascinada com aquela sonoridade, e mais tarde com a Chuva, de Jorge Fernando, que foi a primeira música assim que eu cantei mais profissionalmente, digamos assim, e pronto, a partir daí comecei a entrar mais no mundo do fado. E a partir do momento em que entrei na guitarra portuguesa, então começou, pronto, mesmo comecei a perceber, comecei a conhecer mais pessoas ligadas ao meio e foi aí que tudo surgiu.
2: E vamos então ouvir o primeiro fado, neste caso que é o Lisboa e o Tejo, que foi a construção de um EP onde engloba 3 músicas, não é, Joana?
1: Não, são duas.
2: Ou duas.
1: É o Sangue do Chão, que é um original do Rui Tanoeiro com o mestre Custódio Castelo. Que é sobre a vindima, sobre esta tradição que nós temos da apanha da uva e, portanto, posteriormente o vinho.
2: E vai mesmo a propósito, estamos ainda em plena época dos vinhos, embora já...
1: O EP saiu mesmo em prol dessa época tão, tão importante para nós enquanto parte da nossa cultura, não é?
2: Muito bem, vamos então ouvir esta Lisboa e o Tejo.

0: E foi Lisboa e o Tejo um fado corrido, Joana.
1: É verdade, foi uma bela marcha.
2: Exatamente. Ao longo do percurso, a Joana já tem participado em diversos festivais, concertos e projetos dedicados à divulgação da música portuguesa numa carreira promissora e bem-sucedida.
1: Sim, eu tenho tentado agora por fazer parte também da editora País Real, a World Music Records. Tenho ido cada vez mais à televisão e isso também tem-me aberto muitas portas, também para festivais. Participo anualmente também no Festival de Guitarra da Alma em Almeirim, a terra do Mestre Custódio. Todos os anos temos o privilégio de poder fazer lá um concerto nosso e mostrar o trabalho decorrido que fizemos ao longo do ano. E pronto, vou participando em alguns festivais a representar principalmente o município de Castelo Branco, que é onde estou a residir atualmente por estar a acabar o curso, e depois as coisas também vão aparecendo com os convites.
2: Paralelamente à sua carreira artística, eu penso que a Joana também desenvolve atividade na área do ensino, tendo lecionado guitarra portuguesa e atualmente no Orfeão de Leiria, está certo?
1: É verdade.
2: Correto.
1: Uhum. Sim, eu comecei a dar aulas... Principalmente pelos 17 anos, foi quando comecei, privadas inicialmente. Depois entrei no Conservatório de Música da Covilhã, que foi o meu primeiro ano a dar aulas no conservatório. E estou há 2 anos no Orfeão de Leiria e o curso já abriu oficialmente. Tem curso livre para qualquer idade e depois tem o ensino articulado, que é com, ou seja, que são as crianças que vão lá ter certas disciplinas, inclusive a guitarra portuguesa, mas que têm depois também as restantes disciplinas na escola. E abriu este ano finalmente o curso oficial e tem sido muito bom ver este progresso. Tanta gente nova a querer aprender o nosso instrumento.
2: E tudo isto obedece a um critério naturalmente rigoroso, porque é preciso muita disciplina, para as coisas serem levadas, estas tarefas que não são nada fáceis, Joana.

0: e tem sido um bom trabalho, penso eu.
1: E tem havido muita dedicação por estas novas etapas e estes novos conhecimentos?
0: Tem, tanto da minha parte como dos meus alunos, como dos músicos que me têm acompanhado e do meu produtor e da minha editora. Tem sido um percurso muito bom e tenho muito orgulho, por exemplo, em ter muitas meninas a aprender, pequeninas a aprender guitarra portuguesa e ver cada vez, tanto meninas pequeninas como senhoras mais de idade, tem sido muito bom ver cada vez mais mulheres a não terem medo de aprender este instrumento.
1: E muito bem, é certo que faz parte da cultura portuguesa e teremos que naturalmente obedecer e praticar, claro. E também ainda evoluir mais, se possível, dentro desta modalidade de musical, não é, Joana?
0: Claro. Sim, eu penso que sim. Por exemplo, no meu primeiro EP, o Fado Amália, o último que saiu, o single, é um bocadinho mais tradicional, por ser uma homenagem à nossa diva Amália. Mas o meu primeiro EP, o Sangue do Chão, foi mesmo feito para isso. Ou seja, não tem eletrónica, não tem nada disso, mas conta com instrumentos tradicionais, neste caso da Beira Baixa, como a viola beiroa, o adufe, e o acordeão, que pronto, também foi um instrumento que começou através da tradição oral, que trazem uma nova roupagem, digamos assim, ao fado. Por muito que tenham um fado base na construção da música, pois estes novos instrumentos acabam por lhe dar outro tipo de sonoridade mais popular, digamos assim.
1: E vem mesmo a propósito, é isso que já vamos escutar já de seguida, que é justamente este Sangue do Chão, um tema que acabou de referir a Joana.

0: Sangue do Chão, é que ficou este tema, que alusivo justamente às vindimas, como há pouco referiu a Joana, este tema que faz parte do novo EP gravado ontem, que inclui também Lisboa e o Tejo, não é, Joana, como referimos há pouco?
1: Sim, é verdade, é verdade. Este é o tal tema sobre a vindima.
2: Exatamente, agora é que...

0: Agora é que fica a devida correção, não é? A plena afirmação surge este ano, Joana, com uma nova etapa da sua carreira. Lança este primeiro EP, Sangue do Chão, com dois temas, referido do Sangue do Chão e também Lisboa e o Tejo, dois fados que depressa conquistaram o público, certo?
1: Eu penso que sim, tenho visto a progressão que estas músicas têm tido desde o início em que foram criadas, porque eu originalmente levei a música, o Sangue do Chão, a representar o município de Castelo Branco no Festival de Canção Rural e estava diferente do que está agora, estava numa versão mais simples, e agora vê-la ganhar uma nova vida e o público a aderir e gostar muito, e os comentários que tenho lido têm sido muito bom ver essa reação por parte do público.
0: E agora vamos ao grande momento, porque é justamente isso que eu quero focar, que é o lançamento desta homenagem à Amália, com este fado Amália, uma excelente música, e excelentemente também interpretada pela Joana, mas mais um sucesso que já vem a caminho, não é?
1: Sim,
0: Sim.
1: isto foi muito bem calculado e saiu mesmo, pronto, no aniversário dos 27 anos do falecimento da Amália, e foi mesmo com esse intuito que isto saiu, de modo a que fosse reconhecido e que este dia fosse homenageado, porque acho que este dia às vezes passa um bocadinho ao lado das pessoas e do público, e acho que este tema ter saído neste dia tão importante, com uma letra que foi feita para ela e sobre a vida dela, e poder fazer isto em homenagem a ela e ter esta oportunidade por parte também do Mestre Custódio de me ter feito este arranjo muito bonito, simples, mas lindíssimo, acho que é só motivo de orgulho.
0: Estamos todos ansiosos por ouvir, já de seguida, a Joana com o Fado da Amália.

0: Mas que bonita interpretação, Joana. Fado Amália, excelentemente interpretado pela Joana, realmente é um elogio que eu quero fazer, e não é por estar perante ela, mas realmente tem aqui uma bonita interpretação.
1: Obrigada, agradeci mesmo. foi com muito amor e carinho também ao legado que ela nos deixou, porque lá está, como eu deixei nos créditos no final do videoclipe, que já está disponível no YouTube, foi um legado com o qual todos aprendemos, digamos assim, e isto foi um agradecimento quase a tudo o que ela nos deixou, não foi?
0: Exatamente.
1: Então, pronto.
0: Até final do ano, Joana, a agenda ainda vai estar bastante preenchida, a começar já pela manhã, que penso que a Joana vai estar presente na SIC, não é? No casal, na
1: Sim,
0: Casa Feliz.
1: É verdade. Isto também vem sempre quase que em cima da hora, por isso provavelmente ainda vão aparecer outras televisões. Por enquanto tenho alguns concertos e rádios. Também tenho depois, lá está, em novembro, novamente o Festival de Guitarra da Alma, e depois, pronto, podem fazer as vossas reservas de concertos, noites de fado, o que quiserem, no meu site joanasantosfado.pt, e depois também seguirem todas as redes sociais, que é tudo Joana Santos Fado, não há como enganar, e falar comigo, e eu gosto muito de saber o feedback das pessoas, seja bom, sejam críticas construtivas, é sempre tudo bem-vindo. E pronto.
0: E certamente que esta voz excelente da Joana está a chegar aqui até ao Alto Minho, e quem sabe um dia destes teremos aqui a Joana,
1: claro,
0: a cantar o fado, não é?
1: Se convidarem, estarei aí com todos.
0: Exatamente. Tem sido até o momento um saldo positivo. A Joana olha para o presente e futuro próximos, onde a voz, o fado e a guitarra vão andar sempre juntos por mais diversos concertos, não é?
1: Sim, eu espero que sim. Eu tenho... Assim, é difícil eu estar sempre sentada a tocar, porque eu não consigo tocar em pé, e tento criar num concerto diferentes dinâmicas, porque acho que assim tem de ser, porque se for monótono depois o público também perde o interesse. E eu conseguindo criar dinâmicas do tocar, do cantar e do tocar, do cantar só, o público acaba por interessar-se e participar, e tem sido muito giro todos os concertos que eu tenho feito, ver a reação positiva por parte do público.
0: E é bom sentir também o público por perto, não é? À nossa frente, a apreciar e a desfrutar,
1: claro,
0: de fato, não é?
1: Por acaso eu disse isso outro dia, acho que foi no Estrelas à Tarde, até pronto, perguntaram-me o que é que eu achava das redes... Não, foi na Rádio Amália. Perguntaram-me o que é que eu achava sobre estas novas... Esta coisa nova das redes sociais serem quase mais importantes do que a ligação com o público diretamente. E eu disse que para mim estar à frente do público vale muito mais do que estar atrás de um telefone a falar para um algoritmo, não é?
0: Exatamente.
1: Claro que essa parte é muito importante, por muito que eu não gosto muito, digamos assim, que seja tão relevante como é, mas essa parte é fundamental para chegar às pessoas.
0: Exatamente.
1: Mas a partir do momento em que as pessoas chegam a nós, conseguir criar essa relação pessoalmente, digamos assim, com eles e com o público, e vê-los a cantar e a virem falar comigo e dizer que gostam das músicas e tirarem fotos, pronto, para mim essa é a melhor parte, e acho que para qualquer artista.
0: Muito bem. Em termos de projetos, Joana, esperam-se novidades para o próximo ano?
1: Sim, espero que sim. Estou a fazer isso. Vai sair o novo tema por minha conta, penso que no final do ano, início do próximo, que é um tema que eu toco e canto em simultâneo, do Jorge Fernando. E para o ano espero lançar mais alguns singles e posteriormente um álbum inteiro.
0: Muito bem, aqui está um novo ano já em perspectiva, certamente será coroado de muito êxito, muitas canções, muitos fados e a voz maravilhosa da Joana, que a todos vai encantar.
1: Obrigada. Obrigada. Ouvido por estar aqui convosco.
0: Ok. Foi um prazer e um gosto enorme ter hoje connosco aqui a voz e o talento da Joana Santos. Vou-lhe desejar a condição de bons êxitos, parabéns por tantas conquistas e um beijinho.
1: Obrigada.
0: Até uma próxima oportunidade. E vamos despedir com este fado da Amália, porque realmente vai de novo reconquistar o público através desta excelente interpretação da Joana.
1: Obrigada.
0: Até uma próxima, Joana. Obrigado.
1: Obrigada.
0: Eu que agradeço.
1: Obrigada.
0: Obrigado eu.

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5: E já vamos a caminho do meio-dia, 25 minutos é o tempo que nos para da hora certa.

Estamos a terminar o programa amanhã às de domingo com a Bruna Viana aqui na Rádio Cultural de Cerveira. Obrigado por nos ter dispensado este bocadinho de fim de semana. Tenha então o resto de um bom dia, bom almoço e também o resto de um ótimo fim de semana. Bom dia.

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1: De mãos dadas com a Liga Portuguesa contra o Cancro.
2: Notícias com Rui Vaz Carpinteira.
1: As voluntárias do grupo de mãos dadas do Banco Local de Voluntariado de Vila Nova Cerveira dedicaram tempo, cuidado e muito carinho à confecção de lenços cor de rosa. O total da receita reverte na íntegra para a Liga Portuguesa contra o Cancro, núcleo regional do Norte, apoiando o trabalho essencial desenvolvido junto de doentes, famílias e na promoção de prevenção e do diagnóstico precoce. Organização, parceria Banco Local de Voluntariado de Nova Cerveira, através do grupo de mãos dadas e farmácia Nova Cerveira, enquadrando o movimento Outubro em Flor. Apoio de sentido prismático, pintor Henrique Duval e de vários parceiros e cidadãos que de forma generosa e muitas vezes anónima se juntaram a este movimento. Além da venda dos lenços, a campanha inclui sessões de sensibilização sobre a importância da prevenção, do diagnóstico precoce e da adoção de estilos de vida saudáveis, reforçando a mensagem do Outubro em Flor. Venda ao público de lenços cor-de-rosa, 5 euros. Farmácia Nova Cerveira. Vista a causa, apoie a prevenção. A Unidade de Saúde Familiar, o SF, Val do Âncora, Conselho de Caminha, regressou na passada terça-feira às instalações originais, depois de, em agosto, uma inundação no imóvel que continua em obras obrigar à transferência provisória, informou fonte oficial. Em declarações à Lusa, esta fonte da Unidade Local de Saúde do Alto Minho explicou que a atividade assistencial já regressou ao edifício de onde teve de sair a 25 de agosto devido a uma inundação. A requalificação do centro de saúde em cerca de 4 décadas representa um investimento total de aproximadamente 700 mil euros. Valença Salva Vidas vence o Orçamento Participativo Jovem de Valença. O projeto Valença Salva Vidas foi o vencedor da edição deste ano do Orçamento Participativo Jovem de Valença após o período de votação. A proposta prevê a instalação estratégica de desfibriladores automáticos externos na via pública, complementada pela criação de uma rede municipal de apoio à primeira resposta em situações de emergência. Através de uma plataforma, o projeto pretende facilitar a localização dos equipamentos e mobilizar, em caso de emergência, socorristas certificados que se encontrem nas proximidades. A iniciativa contempla ainda ações de sensibilização e formação em suporte básico de vida e utilização de desfibriladores automáticos externos, contribuindo para uma comunidade mais preparada e capaz de responder nos primeiros minutos de uma situação de emergência. Valença Salva Vidas afirma-se assim como um projeto que coloca a segurança, a prevenção e a participação dos jovens ao serviço da população. Asta pública para alienação do ferribote Santa Rita de Cássia em Caminha. O município de Caminha tem a decorrer uma asta pública para alienação a título oneroso do ferribote Santa Rita de Cássia. A embarcação em fim de vida, atualmente localizada nos estaleiros de Aguarda, na Galiza. As propostas podem ser apresentadas até 27 de outubro. Os interessados poderão consultar o programa de procedimento e o caderno de encargos na página oficial do município de Caminha, nos serviços de atendimento da Câmara Municipal, no Centro Coordenador de Transportes de Vila Praia de Âncora e na plataforma base.gov.pt. Mais informações disponíveis no site do município. Agora a fechar. Hoje trago um fecho diferente. Estamos no Outubro Rosa. Durante todo o mês de outubro, a Clínica Renascer, criada no Alto Minho e com unidades em Valença e Viana do Castelo, oferece momentos de cuidado totalmente gratuitos a mulheres que estejam em fase pré-tratamento durante ou após um processo oncológico, assim como a quem apresente o rastreio do cancro da mama em dia. A iniciativa nasce de uma posição clara da clínica. O Outubro Rosa não deve ser transformado numa oportunidade comercial. No mês em que muitas marcas associam o tema a campanhas promocionais e vendas, a Clínica Renascer escolheu seguir outro caminho: cuidar sem vender. Para Ângela Oliveira, CEO da Clínica Renascer, este mês deve servir para falar de prevenção, saúde, bem-estar e apoio real às mulheres, não pretendendo usar uma causa tão sensível para vender tratamentos. Pretende sim devolver cuidado. A ação decorre durante todo o mês de outubro nas duas unidades e pretende reforçar uma mensagem simples: cuidar da saúde deve estar sempre acima de qualquer campanha comercial. Bom, eu fico por aqui, desejo-lhe um ótimo domingo, volto em próximas edições.
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começamos com o carneiro. Hoje alguém pode fazer-lhe uma boa surpresa, que coisa boa. Touro, tenha calma, a sua vida financeira está a melhorar dia a dia, que bom. Gêmeos, hoje a sua determinação pode ajudá-lo a alcançar metas importantes, parabéns. Caranguejo, podem vir aí algumas mudanças no trabalho, que sejam muito boas porque você merece. Leão, atenção, pode ter de lidar com uma discussão, portanto, quando um não quer, dois não dançam. Respire fundo e a coisa passa. Virgem, tenha mais iniciativa e avance com os seus projetos. Continuamos com Balança. Hoje pode ter de enfrentar uma derrota, mas não desanime. As derrotas de hoje são as vitórias da manhã. Escorpião, no amor, ajude o seu coração a dar tempo ao tempo. Sagitário, as suas ideias podem não estar certas. Saiba ouvir os outros e aprenda com eles. Capricórnio, algumas coisas, até algumas situações são pouco claras. Seja prudente. Aquário, está na altura de fazer novos planos em família, vamos a isso. Peixes, aprenda a trabalhar mais em equipa, a união faz a força. Hoje, você quer saber os signos mais favorecidos e os menos favorecidos, então vou-lhe dizer, os que estão melhor são Gêmeos e Virgem, e os que estão menos bem são Sagitário e Escorpião. 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

muito boa tarde. É domingo, é o dia 11 de outubro. Música e desporto. Acompanhei do Diamantino Graça Fernandes nesta tarde desportiva. Aqui na sua Rádio Cerveira. Vamos ficar aqui até às 17 horas e sensivelmente 15 minutos para dar os resultados. Está uma tarde assim um bocadinho esquisita. Está bom para a prática do futebol. Há jogos importantes esta tarde. Recordo na primeira divisão distrital a visita do Clube Desportivo de Cerveira a Lanhelas ao Ilídio Couto. Jogo grande também no Paulino Velho Gomes em Âncora, Âncora Praia Valenciano. O Vitorino Piange Desportivo de Monção e o Atlético dos Arcos Courense. Jogos em destaque na segunda divisão. Jogo grande no 1 de janeiro em Campos. A Associação Desportiva de Campos vai receber o Tábora.

E também no campo da em Bessegães, da União Desportiva Raianos, a receber o Clube Caçadores, os Torrenses. Vamos acompanhar resultados a par e passo. Vamos vos dar mais também umas dicas. Dicas para quem não gosta de futebol. Para quem não gosta de futebol, olha, dei uma assaltada ali a caminha ao restaurante Virgem de Fátima, uma matiné dançante com o grupo Carlos Rodrigues. Então o Carlos Rodrigues vai estar esta tarde na matiné dançante do restaurante Virgem de Fátima em Caminha. Outra sugestão para quem naturalmente não gosta de futebol, em Lara, Freguesia de Lara, Conselho de Monção, é a terceira edição Feira dos Sabores e Tradições. A começar às 3 da tarde, o espetacular grupo dos Arcos de Balbês, Grupo Curtição. Esta tarde, então, em Lara, a partir das 3 da tarde, o Grupo Curtição. Depois, às 6, às 18 horas, Augusto Canário e os Amigos. Para encerrar esta terceira edição de Feira de Sabores e Tradições na Freguesia de Lara, Conselho de Monção.

Já agora dizemos também que ontem, na Liga 3, o Vianense antecipou o jogo, esteve a ganhar 3-1 e acabou o jogo empatado a 3 bolas. Vianense 3, Paredes 3.

Também a esta hora, na Liga Espanhola, está a jogar o Elche com o Celta de Vigo. Desconhecemos o resultado, porque o jogo teve início às 13 horas, hora portuguesa. Já se chama então na segunda parte, Elche-Celta de Vigo. Vamos agora uma pincelada então pela Primeira Liga Portuguesa, oitava jornada. Na sexta-feira jogou-se Moreirense 0, Gil Vicente 1, Sporting de Braga 1, Sporting Clube de Portugal 3. Ontem, Marítimo 1, Futebol Clube de Porto 2, Académico de Viseu 2, Estoril Praia 1 e Casa Pia 0, Santa Clara 1. Às 3h30 da tarde, 15h30, Rio Ave Nacional, Benfica, Vitória de Guimarães, 18 horas, e às 20h30, Arouca, Estrela da Amadora. Ficando para amanhã, às 20h15, o Famalicão, Alverca.

também pela segunda Liga Portuguesa. Já se jogou o Penafiel 1, Aves 2, Tondela 1, Torriense 0, Amarante 1, Portimonense 2, Leixões 1, Futebol Clube Porto B 2, Vizela 0, Sporting B 2 e esta manhã, Lusitânia de Lourosa 1, Desportivo de Chaves 1. Começou às 14 horas, agora, em instantes, o Farense Feirense. Às 18 horas, União de Leiria Académica de Coimbra. E para o dia 12, para amanhã, ficou agendado, ou melhor, está agendado, o Benfica B Felgueiras.

pela Liga 3, então dois jogos antecipados da Série A, da sexta jornada. Ontem, Lessa 2, Marco de Canaveses 0 e Viamense 3, Paredes 3.

vamos dar uma pincelada também pela Liga Espanhola. Oitava jornada, Málaga 1, Espanhol de Barcelona 1. Raio Vallecano, Atlético de Bilbao, foi interrompido aos 13 minutos. Desacatos no estádio do Raio Vallecano. Alavés 1, Atlético de Madrid 2. Barcelona 3, Getafe 0. E Real Madrid 1, Vila Real 0. Como disse, começou às 13 horas o Elche Celta de Vigo. Agora mais tarde vai jogar Real Sociedade, Deportivo de La Coruña, Betis, Osasuna, Santander, Valência e também o Levante com o Sevilha.

13 minutos depois das 14, a tarde desportiva na sua Rádio Cerveira. Ora bem, vamos aqui uma musiquinha, um separador, para depois entrarmos na sessão de futebol de Viana do Castelo. Então, vamos lá, assim.

Vamos então falar da Associação de Futebol de Viana do Castelo e vamos falar da primeira divisão distrital. Esta tarde, jogos importantes, joga-se a quinta jornada. Os jogos e os respectivos árbitros. No Melgacense Cardialense, o árbitro é o João Lomba da Costa. Em Âncora, no Âncora Praia Valenciano, o árbitro é do Nacional e chama-se Márcio Torres. Em Vitorino de Piães, o Vitorino de Piães a jogar com o Desportivo de Monção, o árbitro é o Ricardo Lima. Abel Pinto vai dirigir o Castelense Faixense. No Chafé Arcozelo, o árbitro é o Pedro Martins. Guilherme Amado vai dirigir o Lanhazes Corrilhá. No Atlético dos Arcos Courense, um árbitro subejamente conhecido, chama-se Bruno Nunes. E no Ilídio Couto, em Lanhelas, o grande jogo, derby à moda antiga, Lanhelas Futebol Clube, Clube Desportivo de Cerveira. O árbitro é do Nacional da Primeira Liga, chama-se Bruno Pires Costa. Ainda na passada sexta-feira, esteve a fazer de quarto árbitro no Braga Sporting, no estádio do Braga. Melgacense Cardialense, Âncora Praia Valenciano, Vitorino de Piães, Desportivo de Monção, Castelense Faixense, Chafé Arcozelo, Lanhazes Corrilhá, Atlético dos Arcos Courense e o Lanhelas Cerveira. Daqui a bocado, com uma pausa, vem a segunda divisão distrital. Já que dissemos que há um jogo importantíssimo no 1 de janeiro em Campos, é a Associação Desportiva de Campos a receber o Centro Recreativo e Cultural de Tábora. 15 horas no 1 de janeiro em Campos. E outro jogo também de muito interessante é União Desportiva Raianos e o Clube Caçadores Torrienses. Daqui a bocado então vamos aos jogos da 2ª Divisão e aos árbitros. Antes de mais, ora. Com este separador musical. Daqui a bocadinho então vem aí a 2ª Divisão Distrital.

Vamos então falar desta quinta jornada do Campeonato Distrital da 2ª Divisão da Associação de Futebol de Viana do Castelo. Para esta tarde, início às 15 horas, estão agendados os seguintes jogos e os respectivos árbitros. Hugo Cerqueira vai dirigir o PR a Decas. Diogo Ribeiro apita o Deo Cristo Anais. A União Desportiva Moreira recebe o passo com Daniel Rodrigues a apitar. No 1º de janeiro, em Campos, um árbitro nacional, chama-se Tiago Enes, vai dirigir a Associação Desportiva de Campos e o Centro Recreativo e Cultural de Távora. Em Messegães, a União Desportiva Raiano recebe o Clube Caçadores Torrense. O árbitro é o José Viana. Cabaços Vianense B, Fábio Meira. O João Quintas vai apitar o Neves de Arquense. E para fechar, o ilustre Caminha, no Morber, recebe o Pila Fria e o arte é o Francisco Vieira.

0: Vamos então recapitular os jogos da quinta jornada da segunda divisão. Pierre Adecas, Deu Cristo Anais, Moreira Passou, Associação Desportiva de Campos Tábora, Raianos Torrienses, Cabaços Vianense B, Neves de Arquense, Ilustre Caminha Vila Fria e nesta quinta jornada folga a equipa do Anha. Aí é verdade, já temos aí, olha, são 3:30. Perdão, são 2:30. 2:30. Já temos aí os compromissos publicitários. Nós já voltamos. 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

Vamos também falar da Liga 3, Série A, sexta jornada. Esta tarde vai jogar o Faf com o Trofense, São João de Ver, Varzim e Vitória de Guimarães B, Passos de Ferreira. Como disse, ontem jogou-se o Leça 2, Marco 0 e o Vianense 3, Paredes 3. Quanto ao Campeonato de Portugal, Série A, vai-se jogar a quinta jornada. Esta tarde, também a 15 horas, os jogos Bragança-Montalegre, Brito-Chaves B, Celuricense-Vila Meã, Maia Lidador-Maria da Fonte, Braga B Tircense, Ponta Barca Rebordosa e Vinhais Limianos.

35 minutos depois das 14. É a tarde esportiva aqui na sua Rádio Cerveira. Vamos acompanhar todos os jogos a par e passo aqui a fornecer os resultados. Ainda temos tempo, daqui a bocadinho vamos referir as classificações, quer da primeira, quer da segunda divisão distrital. Então vamos aqui a uma musiquinha e depois sim, depois vamos então vamos às classificações. É este bonito tema da saia velhinha.

Na primeira divisão distrital, a liderança, 4 jogos já efetuados. É o Clube Desportivo de Cerveira, 4 jogos. Perdão. Sim, 4 jogos, 4 vitórias, 3, 4, 12, tem 12 pontos. Segundo lugar para o Desportivo Açoi Valenciano, 10 pontos. Atlético dos Arcos com 9. Faixense e Vitorino de Pés com 7 pontos. Correlhá, Courense com 6 pontos. Melgacense com 5. Âncora Praia e Castelense com 4. Lanhelas, Arcozelo e Cardealense, 3 equipas com 3 pontos. O Chafé tem 2 pontos e o Lanhenses ainda não somou qualquer ponto. Tem 0. Isto é a classificação após 4 jornadas na primeira divisão distrital.

Quanto à segunda divisão distrital, duas equipas na liderança, o Vianense B e o Adecas, somam também 12 pontos. A Associação Desportiva de Campos surge no terceiro lugar com 9 pontos, 7 pontos para o Neves, 8 pontos para o Tábora, 7 pontos agora sim para o Clube Caçadores Torrenses e para o Neves. 6 pontos de Eucristo e de Arquense, agora com 4 pontos Cabaços, Passou, Anha e Anais, 3 pontos para o Vila Fria e o Perre, Raianos 2 pontos e o Moreira e o Ilus de Caminha ainda não somaram qualquer ponto, tem 0.

E assim vai o desporto na sua Rádio Cerveira. Neste segundo domingo do mês de outubro, é o dia 11.

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0: Ora bem, faltam 10 minutinhos para as 15 horas. Esta jornada é esta jornada, 11, 18 e depois já muda a hora para o 25.
1: Pois, claro. E agora?
0: Vamos recapitular aqui rapidamente os jogos para esta tarde da Associação de Futebol de Viana do Castelo. Primeira Divisão Distrital, quinta jornada, Melgacense Cardialense, Âncora Praia Valenciano, Vitorino de Piães Desportivo de Monção, Castelense Faxense, Chafé Arcozelo, Lanhas Escorrilhá, Atlético dos Arcos Courense e o Lanhelas Cerveira. Na segunda Divisão Distrital, também a quinta jornada, Pirre Adecas, Deu Cristo Anais, Moreira Passou, Associação Desportiva de Cabos Tábora, Raianos Torrienses, Cabaços Vierense B, Neves de Arquense, Ilustre Caminha Vila Fria e a Folga do Anha.

Estes são os jogos que daqui a 9 minutos, à altura em que o árbitro da partida leva o apito à boca e pip pip, começa o jogo. Silêncio, que o jogo vai começar às 15 horas, os jogos todos.

Desconhecemos o resultado do Elche-Celta de Vigo, um jogo que deve estar a terminar. Se não terminou, está quase a terminar. Um jogo referente à Liga Espanhola. Elche-Celta de Vigo. Se às vezes alguém souber o resultado, olha, faz-se favor de indicar para cá, para 251-795-888. 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

Estamos caminhando para as 15 horas. Vamos com

Ora bem, bago de mim. Ora bem, uma tarde, olha, já teve sol, agora está a coisa embrulhada e estamos, olha, falta um minuto para as 3 da tarde, está bem? Olha, e não vamos gastar aqui mais nenhuma música porque não vale a pena, é verdade, não vale a pena estarmos a gastar aqui mais uma música e vem aí às 15 horas, sinal horário das 3 da tarde, à altura em que começam os jogos. Ora bem, para quem está doente, a Rádio Cerveira deseja rápidas melhoras.

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1: Quatro minutinhos depois das 15 horas, ou se preferir, das 3 da tarde, os jogos a começar. E nós vamos acompanhar a par e passo a marcha dos marcadores dos jogos da primeira e da segunda divisão distrital na Associação de Futebol de Viana do Castelo.

Aos domingos, a tarde esportiva na sua Rádio Cerveira. Arranca às 2 da tarde e vai até às 5:15, às 7:15. No final de dar resultados todos, vamos embora.

bem, vamos parar a música, vamos parar a música. Vamos lá parar a música. Parar a música e vamos. Então, porque já há golos. Ora bem, já há um golo no primeiro, na primeira divisão distrital, aonde em Lanheses, Lanheses 0, Corrilhá 1. E também há dois golos já no campeonato distrital da segunda divisão, Raiano 0, Torrienses 1 e Neves 1, Darquense 0. Os primeiros três golos, eu vou repetir, Lanheses 0, Corrilhá 1, Raiano 0, Torrienses 1 e Neves 1, Darquense 0.

Ora bem, há dois golos em âncora, pá. Um para cada lado. Primeiro marcou o Valenciano, esteve a ganhar Valenciano 1, âncora praia 0. A seguir, guarda-redes do Valenciano faz grande penalidade, é expulso e o âncora praia, na transformação da grande penalidade, empata a partida. Âncora praia 1, Valenciano 1. E o âncora praia a jogar com mais 1, logo no início da partida. E então no outro jogo, Lanhenses 0, Corrilhá 1 e Raiano 0, Torrienses 1 e Neves 1, Darquense 0.

Ora bem, e a coisa está hoje, deixa-me cá ver como é que estão os resultados. Âncora Praia 1, Valenciano 1, Lanhas 0, Corrilhá 1, Raianos 1, Torrienses 1, Neves 1, Darquense 0. São apenas estes golos que se registram nesta altura. Pronto. E a música acabou. E agora, pois claro, temos que procurar outra música. É verdade. Outra música. Deixa cá ver onde é que nós vamos. Vamos aqui. Vamos noutro lado, noutra onda. Deixa ver o que é que eu tenho aqui para... Para enquanto. Vou procurar mais golos, é verdade. Tenho que procurar mais golos. Mais golos. E então é assim. O Neves a ganhar 1-0 ao Darquense.

0: Ora bem, vamos então recapitular como é que estão os resultados nesta altura. Primeira divisão distrital, Melgacense 1, Cardialense 0, Âncora Praia 1, Valenciano 1, Vitorino de Piães 1, Desportivo Bolsão 0, Castelense 1, Faixense 0, Atlético dos Arcos 1, Courense 0, Ilhanense 0, Corrilhá 1. Na segunda, Raiano 1, Torriense 1 e Neves 1, Darquense 0. São estes os golos nesta altura. Aqui na sua tarde esportiva. Vamos aos compromissos publicitários e depois eu volto já para recapitular os resultados. É esta, a tarde esportiva.
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0: 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E o Âncora Praia, o Valenciano, um guarda-redes do Valenciano foi expulso.
2: Agora, está a jogar com o 10 desde
0: quase do início do jogo. O Valenciano.
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1: Corriente. E o Neves?
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Ora bem, vamos lá então atualizar a situação 26 minutos depois das 3 da tarde. Melgacense 1, Cardealense 0. Âncora Praia 1, Valenciano 1. Vitorino de Piães 1, Desportivo de Monção 1. Castelense 2, Faixense 0. Lanhelas 0, Cerveira 0. Chafé 1, Arcozelo 0. Lanhese 0, Corrulhá 1. E Atlético dos Arcos 1, Courense 0. Apenas no Lanhelas Cerveira é a única partida onde não há golos. Na segunda divisão distrital há 6 golos, assim repartidos. Neves 2, Darquense 0 e Raianos 1, Torrienses 3. Assim vai a marcha dos marcadores, é verdade. E vamos...

Vamos lá recapitular os resultados nesta altura. Na segunda divisão distrital, apenas em dois jogos há golos. Torrienses está a ganhar 3-1 no Raianos e o Neves 3-0 ao Darquense. Ou seja, Raianos 1, Torrienses 3 e Neves 3, Darquense 0. A Associação Desportiva de Cabo está 0-0 com o Tábora. Assim como o Lanhelas de Cerveira está a 0-0. Nos outros jogos, Melgacense 1, Cardiense 0, Âncora Praia 1, Valenciano 1, Vitorino de Piães 1, Desportivo Monção 1, Castelense 2, Faxense 0, Chafé 1, Arcozelo 0, Lanhense 0, Corulhá 1 e Atlético dos Arcos 1, Courense 0. Assim vai a marcha dos marcadores neste preciso momento. Uma informação da Rádio Cerveira. Música e desporto com Diamantino, Graça Fernandes.

A banda da mocidade junqueirense também é fazer-nos aqui companhia nesta tarde esportiva. O céu está muito enferruscado. Está a soprar um forte vento. É de sul. Sul para norte. O único jogo na primeira divisão distrital onde não há golos é no Ilídio Couto, em Lanhelas. Lanhelas Cerveira 0-0. Nos outros jogos, Melgacense 1, Cardialense 0, Âncora Praia 1, Valenciano 1, Vitorino Piães 1, Monção 1, Castelense 2, Faixense 0, Chafé 1, Arcozelo 0, Lanhense 0, Corulhá 1 e Atlético dos Arcos 1, Courense 0.

bem, mais um golo chegou à nossa mesa de trabalho. Onde é que ele aconteceu? Foi no Raianos 1, Torrienses 4. Neves 3, Darquense 0. São os únicos dois campos onde há golos na segunda divisão distrital. Raianos 1, Torrienses 4 e Neves 3, Darquense 0. Campos de Itabra 0-0. 0-0 também no Lanhelas de Cerveira.

9 minutinhos para os primeiros 45 minutos. Vamos então recapitular como é que vão as partidas. Na segunda divisão há golos, mas só há em dois campos. Raianos 1, Torrienses 4 e Neves 3, Darquesse 0. Na primeira divisão distrital, Melgacense 1, Cardialense 0, Âncora Praia 1, Valenciano 1, Vitória de Piães 1, Monção 1, Castelense 2, Faixense 0, Lanhelas 0, Cerveira 0, Chafé 1, Arcozelo 0, Lanhense 0, Corulhá 1 e Atlético dos Arcos 1, Courense 0. Bem, vamos aqui mais uma musiquinha assim, olha, assim. Vamos mais uma musiquinha para... Também faz falta, de vez em quando, uma musiquinha.

Ora bem, o São João é quando a gente quiser. Não é só no mês de junho. Também pode ser agora. Pode ser hoje, dia 11 de outubro. É domingo.

0: Parabéns, já há mais golos e eu vou ditar esses golos porque depois vamos a... Vamos aonde? Vamos aos compromissos publicitários e depois daqui a bocado vêm os resultados ao intervalo. Para já, Melgacense 2, Cardialense 1. Âncora Praia 1, Valenciano 1. Vitorino de Piães 1, Monção 1. Perdão. Castrense 2, Faixense 0. Lanhelo 0, Cerveira 0. Chafé 1, Arcozelo 0. Lanhense 0, Corrilhá 1. E Atletos Arcos 1, Courense 0. Na segunda divisão distrital, Perre 0, Adecas 0. Deu Cristo 1, Anais 0, Moreira 0, Passou 1, Campos 0, Tábora 0, Raianos 1, Torrienses 4, Neves 3, Darquense 0, Ilustre Caminha 0, Vila Fria 0, Folga Uanha. Estamos a tentar descobrir o resultado do Cabaços Vianense B. Pronto. E agora, compromissos publicitários. Vamos lá.
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Ora bem, vamos informando, ainda não é resultados ao intervalo. PR0, PR0, Decas 0, Deu Cristo 1, Anais 0, Moreira 0, Passou 1, Campo 0, Tábora 0, Raianos 1, Torreses 4, Neves 3, Darquesse 0, Ilustre Caminha 0, Vila Fria 1, folga nesta jornada o Anha, e ontem disputou-se um jogo antecipado. Resultado final, Cabaços 1, Vianense B 4. Na segunda divisão, perdão, na primeira divisão distrital, Belgacense 2, Cardealense 1, Âncora Praia 1, Valenciano 1, Vitória de Piães 1, Monção 1, Castelense 2, Faxense 0, Lanhelo 0, Cerveira 0, Chafé 1, Arcozelo 0, Lanhense 0, Corrilhá 1 e Atlético dos Arcos 1, Courense 0.

Ora bem, chegou o intervalo no Ilídio Couto em Lanhelas. Lanhelas 0, Cerveira 0. Isto é o resultado ao intervalo, ao fim dos 45 minutos. Mais uns pauzinhos. Lanhelas 0, Cerveira 0. Ora bem, o próximo domingo não há jogos do Campeonato Distrital da Primeira Divisão. Há um jogo antecipado para sábado, Atlético dos Arcos Cerveira, e também no domingo há outro jogo antecipado, que é o Lanhelas Âncora Praia. São jogos antecipados. Lá perto do Natal antecipam os jogos, pronto. Porque a Primeira Divisão Distrital para no próximo fim de semana. Mas a segunda não, joga. E há um derby, que é os Torrienses e o Associação Desportiva de Campos no Campo da Cruz. Daqui a bocadinho vamos aos resultados ao intervalo. Vamos a uma musiquinha para procurar os resultados e para procurar os resultados. E depois já voltamos.

vêm uns a passear, outros a trabalhar. Boa viagem para os amigos que vão em direção a, pois, a Tui. Vão ouvir a Rádio Cerveira, o Manel e o Tero. Devem ter passado ali por Amorim, porque há a festa lá, é a festa da Virgem do Pilar, por isso é que amanhã é festivo na Galiza. Virgem del Pilar. E há a festa no, em Amorim. Ora bem, e agora? E agora? Deixa-me ver onde é que vai a música, pois. Vamos aos resultados ao intervalo. Primeira Divisão Distrital ao intervalo. Melgacense 2, Cardealense 1. Âncora Praia 1, Valenciano 1. Vitorino de Piens 1, Monção 1. Castelense 2, Faixense 1. Lanhelas 0, Cerveira 0. Chafé 2, Arcozelo 0. Lanhese 0, Corrilhá 1. E Atlético dos Arcos 1, Courense 0. Na segunda Divisão Distrital, quinta jornada ao intervalo. Pierre 0, Adecas 0. Deu Cristo 2, Anais 0. Moreira 0, Passou 2. Campos 0, Tábora 0. Raianos 1, Torrienses 4. Neves 3, Darquense 0. Ilustre Caminha 0, Vila Fria 1. Folga, Uanha. E ontem jogou-se uma partida antecipada. Cabaços 1, Vieirense B 4.

Ora bem, uns vão para tu e outros... Olha, havemos de ir a Viana, não? Outros vão para Viana, olha. Uns vão para tu e outros para Viana. Ou ir para tu e... É preciso não esquecer de pararem a Mourinho.

0: 16 horas.
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5: Ora bem, vamos uma correção aqui, um resultado que eu disse ao intervalo, PR 0 a DECA 0. Não, está errado. E agora, o seu a seu dono, ao intervalo, PR 0 a DECA 2. Pronto. Vamos recapitular então, PR 0 a DECA 2, deu Cristo 2, Anais 0, Moreira 0, Passou 2, Campos 0, Tábora 0, Raianos 1, Torrenses 4, Cabaços 1, Vianense B 4, já foi, este jogo disputou-se ontem, Neves 3, Darquesse 0, ao intervalo, e Luz Caminha 0, Vila Freia 1, Folga 1, Anha. Na primeira, Melgaço 2, Belgacense 2, Cardelense 1, Âncora Praia 1, Valenciano 1, Vitória de Piães 1, Desportivo Bolsão 1, Castelense 2, Faixense 1, Lanhelas 0, Cerveira 0, Chafé 2, Arcozelo 0, Lanhese 0, Corulhá 1 e Atlético dos Arcos 0, Courense 1. Agora sim, agora havemos de ir aonde?
6: A Viana.
5: Havemos de ir a Viana.

Ora bem, vamos parar a música, vamos parar a música, porque já houve um gol na segunda parte. Onde? No campo do Raianos em Bessegães, para a equipa da casa. Raianos marcou, Raianos 2, Torrienses 4. Primeiro golo nesta segunda parte. Ora bem, vamos então recapitular como é que vão as coisas, como é que arrancaram as coisas para a segunda parte. Melgacense 2, Cardeelense 1, Âncora Praia 1, Valenciano 1, Vitorino de Piães 1, Monção 1, Castelense 2, Faxense 1, Lanhelas 0, Cerveira 0, Chafé 2, Arcozelo 0, Lanhenses 0, Corrilhá 1 e Atlético dos Arcos 1, Courense 0. Na segunda divisão, ao intervalo, vamos lá, ao intervalo, vamos já porque pode acontecer mais algum golo, vamos lá ver.

bem, paramos aqui a música porque no Ilídio Couto em Lanhelas, quem marca? A equipa do Cerveira. Lanhelas 0, Cerveira 1. Pronto, na segunda parte, o Cerveira a marcar e passa para a frente no marcador. Lanhelas 0, Cerveira 1. Eu dizia que, nesta altura, Melga CS2, Cardialense 1, Âncora Praia 1, Valenciano 1, Vitrine de Piange 1, Monção 1, Castelense 2, Faixense 1. Agora, na segunda parte, Lanhelas 0, Cerveira 1, Chafé 2, Arcozelo 0, Lanhense 0, Corrilhá 1 e Atlético dos Arcos 1, Courense 0. Segunda parte, já houve golos também, houve um golo no Raianos. Raianos 2, Torreses 4, Perra 0, Adecas 2, Deocriste 2, Anais 0, Moreira 0, Passo 2, Campos 0, Tábora 0, Cabaços 1, Vianense B 4. Este jogo foi disputado ontem. Este é o resultado final. Hoje, ao intervalo, Neves 3, Darquense 0 e Luz de Caminha 0, Vila Freia 1. Vamos ver. Deve haver mais golos.

Funcionou o marcador no Ilídio Couto, em Lanhelas. Lanhelas 0, Cerveira 1. No 1 de janeiro, em Campos, nem atam nem desatam. Campos 0, Tabra 0.

Vamos parar a música porque há golos aí a registar. O Associação Desportiva de Campos, na segunda parte, acordou e Alisson faz dois golos, dois penaltis a favor do Campos, que Alisson transforma e o Campos está a ganhar por 2-0 à equipa do Tábora. Vamos então, nesta altura, aos resultados. Na segunda parte já houve golos, o Melga aumentou para 3.

Em frente ao Cardealense, o Valenciano já ganha em Âncora. Âncora Praia 1, Valenciano 2. Vitória de Piães 1, Monção 1. Castelense 2, Faixense 1. Lanhelas 1, Cerveira 1. Chafé aumenta, Chafé 3, Arcozelo 0. Na segunda parte, Lanhese 0, Corrilhá 1. E Atletos Arcos 1, Courense 0. Na segunda divisão, Perre 0, Adecas 2. Del Cristo já vai em 4, Anais 0. Moreira 0, Passou 4. Campos 2, Tábora 0. Raianos 2, Torrenses 4. Neves 4, Adarquense 0. E Luz de Caminha 0, Vila Freia 1. Assim vai a marcha dos marcadores.

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1: Trinta e três minutos depois das quatro da tarde. Vamos a caminhar para o final dos jogos. Eis os resultados nesta altura. Melgacense 3, Cardealense 1, Âncora Praia 1, Valenciano 2, Vitória de Piães 1, Monção 1, Castelense 2, Faixense 1, Lanhelas 1, Cerveira 1, Chafé 3, Arcozelo 0, Lanhense 0, Corrulhá 1 e Atlético dos Arcos 0, Courense, perdão, Atlético dos Arcos 1, Courense 0. Segunda Divisão Distrital, nesta altura, Pirra 0, Adecas 2, Deu Cristo 4, Anais 0, Moreira 0, Passou 4, Campos 2, 2 golos de Alisson, de grande penalidade, Tábora 0, Raiano já marcou 3 golos, na segunda parte marcou 2, ao intervalo Raiano 1, Torreses 4, na segunda parte agora, nesta altura, Raiano 3, Torreses 4, Neves 4, Darquesa 0 e Luz de Caminha 0, Vila Freia 1.

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A poucos minutos dos finais das partidas, vamos saber como é que estão os resultados neste preciso momento. Melgacense 3, Cardelense 1, Âncora Praia 1, Valenciano 3, Vitória de Piães 1, Desportivo Moção 2, Castelense 2, Faixense 1, Lanhelas 1, Cerveira 1, Chafé 3, Arcozelo 1, Lanheses 0, Corrulhá 2 e Atlético dos Arcos 3, Courense 0. Na segunda divisão, nesta altura, está quase os jogos já a acabar. Perrum, Adecas 2. Deu Criste 5, Anais 0. Moreira 0, Passou 4. Campos 2, Tábora 0. Raianos 3, Torrienses 5. Cabaços 1, BNSB 4. Este jogo foi ontem. Neves 5, Darquense 0. Ilhos de Caminha 0, Vila Fria 3.

Ora bem, desde a minha última intervenção, o Âncora Praia reduz. Âncora Praia 2, Valenciano 3. Quase a acabar os jogos. Estamos a 10 minutos das 6, das 5 da tarde. 6 em Espanha, claro. Amanhã é feriado, é festivo na Galiza. Dia da Virgem do Pilar. Cá também foi há 8 dias, 5 de outubro. Agora têm direito eles aqui na Galiza a festejar amanhã a Virgem del Pilar.

Ora bem, já houve um jogo que terminou na segunda divisão distrital, Raianos 3, Torriense 5. Este jogo já chegou ao fim. Raianos 3, Torriense 5. Primeiro jogo a chegar ao fim.

quase, quase a acabar e o Lanhelas marca. Lanhelas 2, Cerveira 1. Está mesmo a terminar o jogo e o Lanhelas marcou. Lanhelas 2, Cerveira 1.

Vermenyo, Lanyales, Marcó, Cervera, Lanyales 2, Cervera 1 i equipa do Àncora Praia empata a partida com o Valenciano. Àncora Praia 3, Valenciano 3. Ainda não acabou. Emoção também em Àncora.

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1: De mãos dadas com a Liga Portuguesa contra o Cancro.
2: Notícias com Rui Vaz Carpinteira.
1: As voluntárias do grupo de mãos dadas do Banco Local de Voluntariado de Vila Nova Cerveira dedicaram tempo, cuidado e muito carinho à confecção de lenços cor de rosa. O total da receita reverte na íntegra para a Liga Portuguesa contra o Cancro, núcleo regional do Norte, apoiando o trabalho essencial desenvolvido junto de doentes, famílias e na promoção de prevenção e do diagnóstico precoce. Organização, parceria Banco Local de Voluntariado de Nova Cerveira, através do Grupo de Mãos Dadas e Farmácia Nova Cerveira, enquadrando o movimento Outubro em Flor. Apoio de sentido prismático, pintor Henrique Duval e de vários parceiros e cidadãos que, de forma generosa e muitas vezes anónima, se juntaram a este movimento. Além da venda dos lenços, a campanha inclui sessões de sensibilização sobre a importância da prevenção, do diagnóstico precoce e da adoção de estilos de vida saudáveis, reforçando a mensagem do Outubro em Flor. Venda ao público de lenços cor-de-rosa, 5 euros. 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A Unidade de Saúde Familiar, o SF Val do Âncora, Conselho de Caminha, regressou na passada terça-feira às instalações originais, depois de, em agosto, uma inundação no imóvel que continua em obras obrigar à transferência provisória, informou fonte oficial. Em declarações à Lusa, esta fonte da Unidade Local de Saúde do Alto Minho explicou que a atividade assistencial já regressou ao edifício de onde teve de sair a 25 de agosto devido a uma inundação. A requalificação do centro de saúde em cerca de 4 décadas representa um investimento total de aproximadamente 700 mil euros. Valença Salva Vidas vence o Orçamento Participativo Jovem de Valença. O projeto Valença Salva Vidas foi o vencedor da edição deste ano do Orçamento Participativo Jovem de Valença após o período de votação. A proposta prevê a instalação estratégica de desfibrilhadores automáticos externos na via pública, complementada pela criação de uma rede municipal de apoio à primeira resposta em situações de emergência. Através de uma plataforma, o projeto pretende facilitar a localização dos equipamentos e mobilizar, em caso de emergência, socorristas certificados que se encontrem nas proximidades. A iniciativa contempla ainda ações de sensibilização e formação em suporte básico de vida e utilização de desfibriladores automáticos externos, contribuindo para uma comunidade mais preparada e capaz de responder nos primeiros minutos de uma situação de emergência. Valença Salva Vidas afirma-se assim como um projeto que coloca a segurança, a prevenção e a participação dos jovens ao serviço da população. Asta pública para alienação do ferryboat de Santa Rita de Cássia em Caminha. O município de Caminha tem a decorrer uma asta pública para alienação a título oneroso do ferryboat de Santa Rita de Cássia. A embarcação em fim de vida, atualmente localizada nos estaleiros de Aguarda, na Galiza. As propostas podem ser apresentadas até 27 de outubro. Os interessados poderão consultar o programa de procedimento e o caderno de encargos na página oficial do município de Caminha, nos serviços de atendimento da Câmara Municipal, no Centro Coordenador de Transportes de Vila Praia de Âncora e na plataforma base.gov.pt. Mais informações disponíveis no site do município. Agora a fechar. Hoje trago um fecho diferente. Estamos no Outubro Rosa. Durante todo o mês de outubro, a Clínica Renascer, criada no Alto Minho e com unidades em Valença e Viana do Castelo, oferece momentos de cuidado totalmente gratuitos a mulheres que estejam em fase pré-tratamento durante ou após um processo oncológico, assim como a quem apresente o rastreio do cancro da mama em dia. A iniciativa nasce de uma posição clara da clínica: o Outubro Rosa não deve ser transformado numa oportunidade comercial. No mês em que muitas marcas associam o tema a campanhas promocionais e vendas, a Clínica Renascer escolheu seguir outro caminho: cuidar sem vender. Para Ângela Oliveira, CEO da Clínica Renascer, este mês deve servir para falar de prevenção, saúde, bem-estar e apoio real às mulheres. Não pretendeu usar uma causa tão sensível para vender tratamentos. Pretende sim devolver cuidado. A ação decorre durante todo o mês de outubro nas duas unidades e pretende reforçar uma mensagem simples: cuidar da saúde deve estar sempre acima de qualquer campanha comercial. Bom, eu fico por aqui, desejo-lhe um ótimo domingo, volto em próximas edições.
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1: Vamos lá então aos resultados finais. Primeira Divisão Distrital, Melgacense 3, Cardealense 1. Âncora Praia 4, Valenciano 3. Vítor Pinhais 1, Desportivo de Monção 2. Castelense 2, Faxense 1. Lanhelas 2, Cerveira 1. Chafé 5, Arcozelo 1. Lanhese 0, Corrilhá 2. E Atlético dos Arcos 3, Courense 0. Vamos para a segunda divisão, PR1, Adecas 2, Deocristo 5, Anais 0, Moreira 0, Passou 4, Associação Desportiva de Campos 2, Tábora 0, Raianos 3, Torriense 5, Cabaços 1, Vianense B 4, Neves 6, Darquense 0, Ilustre Caminha 1, Vila Fria 6, Folgou o Anha.

Bem, vamos recapitular o resultado. Estávamos aqui a fazer um compasso de espera porque o PER 1 a Decas 2 havia sinais de o jogo ainda não ter terminado. Mas terminou PER 1 a Decas 2. Deu Cristo 5, Arais 0. Moreira 0, passou 4. Associação Desportiva de Campos 2, Tábora 0. Raianos 3, Torrenses 5. Cabaços 1, Vianense B 4. Neves 6, Arquense 0. E Luz de Caminha 1, Vila Fria 6. Folgou nesta jornada a equipa do Anha. Na primeira divisão distrital, Melgacense 3, Castelense 1. Âncora Praia 4, Valenciano 3. Vitorino de Piães 1, Monção 2. Castelense 2, Faixense 1. Lanhelas 2, Clube Desportivo de Cerveira 1. Chafé 5, Arcozelo 1, Lanhese 0, Corrulhá 2 e Atlético dos Arcos 3, Courense 0. Ora bem, vamos para o ponto final nesta tarde esportiva, música e desporto com Diamantino Graça Fernandes, aqui na sua Rádio Cerveira. Gostei muito de estar aqui a fazer-lhe companhia. Boa tarde, continuação de bom fim de semana, porque até à meia-noite é fim de semana. Lembro que amanhã é festivo do outro lado do Rio, é feriado na Galiza, dia da Virgem del Pilar. E para todos, olha, eu amanhã de manhã às 8 estarei cá, eu e o Pifas. Até lá, tudo bom, e eu sou o Diamantino Graça Fernandes, aqui na sua Rádio Cerveira. Até amanhã, se Deus quiser.

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1: Olá, caro consumidor, seja muito bem-vindo a mais uma rubrica da DECO. As famílias que enfrentam maiores dificuldades para suportar as despesas com energia podem continuar a beneficiar do apoio da botija solidária. O apoio de 25€ por botija de gás foi prolongado até 31 de dezembro de 2026, permitindo às famílias elegíveis reduzir o impacto desta despesa no orçamento. O apoio destina-se a consumidores domésticos economicamente vulneráveis, nomeadamente beneficiários da tarifa social de energia elétrica e de determinadas prestações sociais. O apoio corresponde a 25€ por cada botija de gás adquirida, até ao limite de 2 botijas por mês e 12 botijas por ano. É importante ter em atenção que o prolongamento até ao final do ano não altera o limite anual. Continuam a ser consideradas, no máximo, 12 botijas por beneficiário. Para pedir este apoio, o consumidor deve adquirir a botija de gás e pedir fatura ou recibo com o NIF, confirmar se a sua junta de freguesia aderiu ao programa, apresentar a documentação exigida para comprovar a sua condição de beneficiário e, por fim, entregar o comprovativo de compra e os restantes documentos junto da junta de freguesia aderente. O apoio é atribuído mediante reembolso, pelo que é importante guardar a fatura ou o recibo da compra. Para muitas famílias, despesas como o gás, a eletricidade ou a alimentação representam uma parte significativa do orçamento mensal. E num momento particularmente difícil, marcado pelo aumento do custo de vida, apoios destinados a reduzir despesas essenciais podem contribuir para permitir alguma margem financeira. Por isso, é importante que as famílias conheçam os apoios disponíveis e verifiquem se reúnem as condições para deles beneficiar. Se precisar de apoio ou de esclarecimentos, entre em contacto com a equipa da DECO Minho através do telefone 258-821-083 ou do e-mail deco.minho@deco.pt. Obrigada por estar desse lado e até breve.
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0: Mais uma grande demonstração de qualidade por parte do regressado DJ Danon Bock na nossa pista de dança. Foi o Kizomba e Samba Mix 18. E a nossa pista está assim, encerrada. Continuação do super fim de semana.
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1: De mãos dadas com a Liga Portuguesa contra o Cancro.
2: Notícias com Rui Vaz Carpinteira.
1: As voluntárias do grupo de mãos dadas do Banco Local de Voluntariado de Vila Nova Cerveira dedicaram tempo, cuidado e muito carinho à confecção de lenços cor de rosa. O total da receita reverte na íntegra para a Liga Portuguesa contra o Cancro, núcleo regional do Norte, apoiando o trabalho essencial desenvolvido junto de doentes, famílias e na promoção de prevenção e do diagnóstico precoce. Organização, parceria Banco Local de Voluntariado de Nova Cerveira, através do grupo de mãos dadas e farmácia Nova Cerveira, enquadrando o movimento Outubro em Flor. Apoio de sentido prismático, pintor Henrique Duval e de vários parceiros e cidadãos que de forma generosa e muitas vezes anónima se juntaram a este movimento. Além da venda dos lenços, a campanha inclui sessões de sensibilização sobre a importância da prevenção, do diagnóstico precoce e da adoção de estilos de vida saudáveis, reforçando a mensagem do Outubro em Flor. Venda ao público de lenços cor-de-rosa 5 euros, farmácia Nova Cerveira, vista a causa, apoio à prevenção. A Unidade de Saúde Familiar, o SF, Val do Âncora, Conselho de Caminha, regressou na passada terça-feira às instalações originais, depois de, em agosto, uma inundação no imóvel que continua em obras obrigar à transferência provisória, informou fonte oficial. Em declarações à Lusa, esta fonte da Unidade Local de Saúde do Alto Minho explicou que a atividade assistencial já regressou ao edifício de onde teve de sair a 25 de agosto devido a uma inundação. A requalificação do centro de saúde em cerca de 4 décadas representa um investimento total de aproximadamente 700 mil euros. Valença Salva Vidas vence o Orçamento Participativo Jovem de Valença. O projeto Valença Salva Vidas foi o vencedor da edição deste ano do Orçamento Participativo Jovem de Valença após o período de votação. A proposta prevê a instalação estratégica de desfibriladores automáticos externos na via pública, complementada pela criação de uma rede municipal de apoio à primeira resposta em situações de emergência. Através de uma plataforma, o projeto pretende facilitar a localização dos equipamentos e mobilizar, em caso de emergência, socorristas certificados que se encontrem nas proximidades. A iniciativa contempla ainda ações de sensibilização e formação em suporte básico de vida e utilização de desfibriladores automáticos externos, contribuindo para uma comunidade mais preparada e capaz de responder nos primeiros minutos de uma situação de emergência. Valença Salva Vidas afirma-se assim como um projeto que coloca a segurança, a prevenção e a participação dos jovens ao serviço da população. Asta pública para alienação do ferryboat Santa Rita de Cássia em Caminha. O município de Caminha tem a decorrer uma asta pública para alienação a título oneroso do ferryboat Santa Rita de Cássia. A embarcação em fim de vida, atualmente localizada nos estaleiros de Aguarda, na Galiza. As propostas podem ser apresentadas até 27 de outubro. Os interessados poderão consultar o programa de procedimento e o caderno de encargos na página oficial do município de Caminha, nos serviços de atendimento da Câmara Municipal, no Centro Coordenador de Transportes de Vila Praia de Âncora e na plataforma base.gov.pt. Mais informações disponíveis no site do município. Agora a fechar. Hoje trago um fecho diferente. Estamos no Outubro Rosa. Durante todo o mês de outubro, a Clínica Renascer, criada no Alto Minho e com unidades em Valença e Viana do Castelo, oferece momentos de cuidado totalmente gratuitos a mulheres que estejam em fase pré-tratamento durante ou após um processo oncológico, assim como a quem apresente o rastreio do cancro da mama em dia. A iniciativa nasce de uma posição clara da clínica. O Outubro Rosa não deve ser transformado numa oportunidade comercial. No mês em que muitas marcas associam o tema a campanhas promocionais e vendas, a Clínica Renascer escolheu seguir outro caminho: cuidar sem vender. Para Ângela Oliveira, CEO da Clínica Renascer, este mês deve servir para falar de prevenção, saúde, bem-estar e apoio real às mulheres, não pretendendo usar uma causa tão sensível para vender tratamentos. Pretende sim devolver cuidado. A ação decorre durante todo o mês de outubro nas duas unidades e pretende reforçar uma mensagem simples: cuidar da saúde deve estar sempre acima de qualquer campanha comercial. Bom, eu fico por aqui, desejo-lhe um ótimo domingo, volto em próximas edições.
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